0: push. Oi! Não, tá ligado?
1: Tá ligado.
0: Aí, cara, nesse ritmo, eu fiz mais uma.
2: Aqui
0: é tudo boladão,
2: mano. Mandado, hein?
0: Tá ligado?
2: O baile estava lotado. Chegou um comédia safado que rachou.